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1: Luis Fonsi, Daddy Yankee and Justin Bieber. 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